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Bimbe de xadrez, sem nada nos pés, jogando peão.